0: 21 horas, 31 minutos. Temperatura 20 grados.
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0: 28 minutos. Temperatura 19 grados.
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0: 43 minutos. Temperatura 27 grados.
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